atmosférica para este viernes. Agárdanse intervalos de nubes e claros con chubascos localmente fortes. As temperaturas chegaremos aos 26 graus na Coruña e Ferrol, 23 en Santiago. Foi todo.